som do Grupo Carisma, Agora ou Nunca Mais, tá junto, tá ligado com a gente no Show Bandas. Que beleza, que alegria ter você na companhia, na audiência, como sempre, curtindo as melhores. Muito obrigado pelo carinho de sempre. Tá aqui na rádio, ouvindo as mais tocadas do bailão. Esse é o Show Bandas, meu povo maravilhoso. Um alozaço pra toda essa galera que tá sempre aqui com a gente. Que alegria, hein? Já tá seguindo lá no Instagram, vai lá e segue no @showbandas. E tem o Facebook também, vai lá no Facebook, tem muita gente fazendo parte da comunidade. Lá no YouTube tem o nosso canal, @showbandaspodcast, é só colocar que você vai nos encontrar. Vou trazer mais música pra você. Agora tem aqui Super Banda Chopão e a Loirona do Sul. Dá volume, vamos nessa!

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Super Banda Chopão e a Centopeia do Chope tá ligado com a gente aqui no Show Bandas. O final de semana tá especial, tá lindo demais. Um abraço pra você que tá por casa e tá feliz. Tava só por esse momento aqui, a festa do Kerp, né? Pra ficar feliz ainda mais, é claro, pra você que tá desde cedo, desde o início do nosso Show Bandas. Um beijo no coração, um abraço pra você e bora aproveitar as melhores sempre junto com a gente. E aí, Fritz, velho, tudo bem contigo? Tudo alas blau, bora aí? Ala escuta, então chega, chega. Vamos curtir mais aqui direto da Alemanha. Eu vou trazer o Vox Club. Então já sobe, sobe o volume do rádio e vem junto aqui no show.

30, nós esse é o Show Bandas, você ligado com a gente, vou pro intervalo, daqui a pouco tem mais pra você. Fica ligado. Não sai daí.

Assolamento da Núbio Azul, você aqui no nosso show Bandas, em mais um final de semana. Bora pro nosso último bloco, hein? Pra você que tá na companhia desde cedo aqui na rádio, ouvindo a gente. Muito obrigado pela companhia, por essa audiência sensacional. Segue lá no Instagram, no arroba showbandas, arroba Nando Freitas Locutor. Tem o nosso canal no YouTube também, no arroba showbandas podcast, barada mais piada, que eu tenho certeza que tu vai gostar. Bora trazer mais música pra você. Agora tem o som aqui da banda Estrela Negra, com Ela, dá volume e bora curtir. Vamos nessa!

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1: 22 horas e 2 minutos.
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9: E é isso, gente boa! Começando no seu rádio, seu, meu, nosso Sabadão VIP, com muita música pra você curtir aqui, ó, na melhor rádio do Brasil. O seu Sabadão é top, é completo aqui com a gente, hein? Comigo, Douglas Santos, prometendo trazer a melhor programação do seu rádio. Então faz o seguinte, já aumenta aí o volume, pois tá chegando, vem chegando, música boa pra você curtir aqui na melhor rádio do Brasil. É o Sabadão VIP no ar e já aumenta o volume, que é música boa chegando pra você.
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0: Merci.
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tá curtindo o Sábado VIP? Então continue com a gente, continue na melhor. Vamos lá para um rápido apoio cultural e daqui a pouquinho estou de volta com muito mais. É aqui na melhor rádio do Brasil, hein? Com seu Sábado VIP com Douglas Santos. Volto já.

0: Tá curtindo o nosso Sábado ao VIP? Então aumenta mais esse volume, pois vem chegando essa daqui, ó, que não dá pra ficar parado. Música boa é aqui no Sábado ao VIP.
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0: daquele jeito.
1: Meu irmão.
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4: Oh, Rio Preto! Xavier Garnaldo e Zé Neto e Cristiano junto e misturado, hein?

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2: Eu tava pensativo, então...

0: Vamos!
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2: Mais um momento, mais um show do intervalo chegando pra você, mais um break. Daqui a pouquinho estou de volta com muito mais Sabadão VIP.
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0: Muito obrigado. Obrigado, BC. Obrigado, Camboriú.
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2: E é isso, gente. Vou ficando por aqui com o nosso Sabadão VIP. Você curtiu a nossa programação? Eu curti junto com você aqui no nosso estúdio. Ficam todos na paz, na graça de Deus, pensamento positivo sempre. Tudo vai dar certo, tudo já deu certo na sua vida. Até o próximo sábado com mais uma edição do Sabadão VIP. Beijo no seu coração e até a próxima. Fui! Tchau!
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2: 23 horas e 3 minutos.
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4: Começando agora mais um programa Vibe Mix comigo no comando. Locutora Patrícia Vieira. Seja você muito bem-vindo, muito bem-vinda. A nossa programação está super especial com o melhor do pop internacional. Vem curtir comigo? Vibe Mix de hoje está começando.
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2: 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Já já tem mais Vibe Mix pra você. Não saia daí.
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5: A programação do nosso Vibe Mix de hoje já está de volta. Que alegria é levar para vocês o programa. Aumenta o som e vem curtir. Vibe Mix continua.
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1: Você curtiu mais um bloco de sucessos aqui do pop internacional no nosso Vibe Mix? Daqui a

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2: Vibe Mix toca pra você sempre o melhor do pop internacional. Já já eu volto com muito mais, não saia daí.
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2: Voltei trazendo mais músicas pra você aqui na programação do nosso Vibe Mix. Aumenta o som que este bloco tá, ó, bom demais.
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2: 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Você está curtindo o Vibe Mix. Já já tem mais. Continue sintonizado.
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4: Voltei trazendo mais músicas pra você aqui na programação do nosso Vibe Mix. Aumenta o som que este bloco tá, ó, bom demais.
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1: Esta é a programação do Vibe Mix, tocando pra você o melhor do pop internacional. Em instantes tem muito mais pra você.
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1: Você curtiu o programa Vibe Mix? Que bom foi levar para você esta programação com o melhor do pop internacional. Obrigada pela audiência e até mais.
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2: Meia-noite e 59 minutos.
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1: Uma hora e dois minutos.
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1: Essa moda é boa demais, hein?

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1: 2 horas e 50 minutos.
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1: 3 horas e 2 minutos.
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1: 3:39.
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Finalzão de semana chegou e tá na área o Zona Livre. Muito pop rock a partir de agora comigo mesmo, Alex Gouveia, trazendo pop rock top demais pra você em mais uma edição do nosso Zona Livre nesse finalzão de semana

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3: Estamos de volta com mais uma sequência top aqui no Zona Livre. É pop rock

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2: Zona Livre, de volta com muito mais músicas pra você. Essa é top, hein?

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4: Oi, gente. Sou eu, seu amigo Jorginho Amaral, por aqui em mais um Conexão Sertaneja. Nesse finalzão de semana gostoso, lindo e maravilhoso, de muita alegria, de muito alto astral e muita diversão. Final de semana é sempre bom demais. Então vem, que o nosso Conexão está no ar.
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1: Conexão na sua rádio preferida é assim, só música boa, né, gente? Não saia daí que já tem mais.
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1: Já voltei no nosso Conexão com muito mais músicas pra você. Bora de Conexão Sertaneja.
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1: Gente, não saia daí que daqui a pouquinho tem muito mais pra você aqui no Conexão.
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1: Já voltei por aqui sempre rápido, seu amigo Jorginho Amaral. Continua todo vapor aqui no Conexão Sertaneja.
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0: essa aqui pintou o clean, hein?
1: Tá vendo, Evandro?
2: Murilo Romário, tamo junto.
0: Rodeio. Tô gostoso demais, obrigado. Não, tamo junto, meu irmão.
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0: de madeira.
1: O Guilherme!
2: Sucesso de obrigado, cara.
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0: Não saia daí que já já eu volto com muito mais pra você.
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0: Já voltei eu mesmo, ó, seu amigão Jardim Amaral, né? Que gostoso, viu, estar aqui com você novamente. Muito obrigado de verdade pela sua companhia, pela sua audiência, onde quer que você esteja. Um grande abraço, tá? Tem muito mais sucesso, muito mais música pra você aqui no Conexão Sertaneja.
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0: E o Nelson Limões!
1: Jorge Matheus, maravilha, muito obrigado pela confiança, pela presença.
0: Bom demais. Obrigado vocês, rapaz. É uma honra, um privilégio pra nós.
2: Esse povo de Goiânia tá aqui. É apaixonado, né?
3: É demais, hein? É demais.
0: Que é isso? Como é que é o

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1: Daqui a pouco a gente volta, hein, com muito mais moda sertaneja aqui no nosso Conexão.
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1: Aqui no Conexão é assim, você se gruda, né? Com certeza, fica juntinho, se conecta e não desgruda. Bora de muito mais sucesso!
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1: Ah, daqui a pouquinho eu volto com muito mais música pra você no nosso Conexão Sertaneja.
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1: Já voltei eu mesmo, seu amigo Jorginho Amaral, no seu Conexão Sertaneja. Muita música, bora, tem mais.
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1: Terminando por aqui mais um Conexão Sertaneja. Muito obrigado, viu, a você que nos acompanha até agora, que ficou aí ligadinho junto comigo, seu amigo Jorginho Amaral. E ó, tem mais, logo logo tem mais Conexão Sertaneja pra você aqui na sua rádio, tá bom? Bom restinho de fim de semana, muito obrigado pela sua audiência, pela sua companhia.

0: Minas Gerais.
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3: Toca o negócio aí.

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4: Oi, gente, sou eu, seu amigo Jorge Amaral, por aqui em mais um Conexão Sertaneja. Nesse finalzão de semana gostoso, lindo e maravilhoso, de muita alegria, de muito alto astral e muita diversão. Final de semana é sempre bom demais. Então vem que o nosso Conexão está no ar.
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0: 6:59.
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0: A gente por aqui, vamos viajar naquelas músicas que marcaram a nossa vida, aquela música eletrônica que tá agitando sempre o nosso dia, e a gente com certeza quer agitar o seu fim de semana. Cola aqui com a gente, muito prazer, eu sou Marcos Santos e a partir de agora vamos estar aqui na pista musical do seu fim de semana, tá certo? Então vamos nessa, bora começar o nosso Eletro Hits. Ei, aqui tem música, bora!
1: Santos, alegria do seu rádio.

Começamos muito bem com essa sonzeira aí, ó. Vou falar pra vocês, o programa de hoje tá daquele jeito, hein? A gente fica esperando pra chegar o fim de semana pra fazer companhia pra você. Você pode participar com a gente mandando a sua mensagem de voz.

Vitor por aqui, toda a equipe que lidera essa rádio, deixando esse programa cada dia top de linha. Então vamos nessa, chegando mais a sequência aqui no programa Eletro Hits. Ei, vê se tá bom de açúcar, vai.

E aí, de bem com a vida, vamos pra cima aqui do nosso fim de semana. Você tá no Eletro Hits, o programa mais badalado do fim de semana, velho. Quem pode te encontrar por aqui? Deixa eu mandar um abraço aqui pro Felipe, tá com a gente. E ainda mais por aqui, o Matheus. Tudo bem, Matheus? Um abraço pra você, meu querido, ligado sempre aqui. O meu amigo Robson, salve, também ligado com a gente. Esse aí não perde um programa se cai, hein? Um abraço pra você, meu querido. Um abraço a todos os amigos lá do Acre também, ligado com a gente. Alô, Acreano, obrigado. Alô, Ângela Silva, beijo pra você. A Ângela tá ouvindo aí o Eletro Hits, velho. Que bacana, hein, Ângela? É, que bacana. A nossa amiga Ângela do Brasil, a menina mais bonita do Acre, velho. Você tá doido? Então vamos nessa, a nossa última sequência musical. Bora, sapeca, fi, vai!

0: A edição do nosso Eletro Hits. Mais um fim de semana com você por aqui, velho. Que bacana, hein? Que bacana. Obrigado a você que passou essa uma horinha junto comigo. Toda a equipe aqui da nossa rádio, tá certo? Um forte abraço. A gente volta a se falar semana que vem, neste mesmo horário, nessa mesma emissora, que é líder de audiência no horário. Aproveite bastante o seu fim de semana com sua família, amigos, e se controla, velho. Tá certo? Um abraço. Tchau, meu povo. Até semana que vem. Tchau. Fui.
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0: 7:59.
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1: Se liga aí que daqui a pouco estaremos de volta com o Toca Aquela. Não sai daí.
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1: Fernando, o que, que você acha, hein?
2: Nego velho, me responda, você deu carinho a ela?

0: com certeza ela vai bater, meu.
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2: Essas foram as últimas de hoje do Toca Aquela. Voltaremos na próxima edição. Forte abraço.
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0: Alô, você! Bom dia, bom dia, bom dia! Você está na sua Rádio Lemos FM, a Rádio Show do Maranhão, todo mundo ligado no Brasil e no mundão! Mas você está hoje é muita alegria, mas alegria mesmo! Bom dia você nessa segunda! Bom dia neste domingo, bora lá! Olha, o primeiro dia da semana no Brasil é o último dia! Bora nesta segunda, neste domingo maravilha! É maravilha! Você vai acompanhar com a gente muita música, descola a tua música pelo zap 999-984-1654-65. Qual é o gênero de música que tu queres ouvir? Tua reclamação, tua desfeita, teu elogio é o caminho, é o teu caminho, é o nosso caminho até às 8, até às 12, todo mundo ligado aqui no seu programa. E nós vamos começando com Antônio Silva, um dos maiores radialistas. Não, ele é o maior sonoplasta, o maior DJ de todos os tempos, aqui na sua Lemos FM. E nós vamos começando com muita música, hein? Ah, tá certo, vamos com a abertura, já já a gente volta com muita música pra você.
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Alegria no rádio, é nesta segunda-feira, todo mundo ligado ao vivaço na sua Lemos FM. Bom, vamos de música e vamos chamar você, você pode escolar a sua música aqui para o nosso programa, o seu programa, pelo 999-84-16-5465. Envia a tua mensagem de texto de voz e tu vai descolar tua música, é legal demais nesse domingo, domingo ensolarado, domingo de muita quentura. E você, como é que está aí no sul do país? Muita chuva, vendavais, furacões, mas nós vamos que vamos, nós estamos com o Salvador. Aí ele vai providenciando os meios para a gente continuar sobrevivendo. E a gente aqui no Maranhão, falando para o mundo através da sua Lemos FM, todo mundo ligado. Vamos de música, tem muita música para você. Vamos com Cassiano, Eletro Hits, em seguida Amaro Batista, Vida de Trabalhador, abrindo o nosso programa, você com a gente.

0: Show! Tô bem na segunda-feira, todo mundo com a gente, ligadão de montão, mas tá bom demais. Vem pra Lemos FM, Rádio Show do Maranhão. Todo mundo ligado no Brasil e no mundo. Alô, você de São Luís do Maranhão, mas tem um montão de gente que está aqui com a gente agradece. Olha quem está com a gente, Eduardo Esquema 2, lá na Rua Padre Cícero, no bairro Codonovo. Quem está com a gente, Raimundo da Paixão, na Farmácia Saraiva, na 13 de maio. Um abração também para Raymond. Raymond no Codonovo, meu amigo Pádua. No Residencial Santa Rita, quem está com a gente ainda? Eduardo da Rua, Rui Barbosa, ligado com a gente. Brigadão, envia a tua mensagem, escola a tua música no zap 99984-1654-65. 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Hoje o programa tá demais, tá bom demais. Você em todo o Brasil, antenado, ligado, plugado aqui na sua Lemos FM. Um alô também para Jerônimo Filho e o Monteirinho. Monteirinho, lá aonde mesmo? Onde é que o Monteirinho mora? Na Rua Goiânia. Ele disse que vai visitar as irmãs dele, viu? Vai. Prepara a galinha, viu? Mata a galinha. Porque ele é bom de uma galinha, viu? O Monteirinho gosta de uma galinha, meu irmão, que é, vou te falar, viu? Ele gosta de uma galinha. Olha, não tem raposa no mundo que ganhe o Monteirinho, viu? Não tem não. Ele vai levando direito. É, bubiou, é frango, né? Capão, ele gosta mesmo do capão, né? É, ele gosta... Rapaz, ele não vê não, mas ele não pode sentir aroma de um capão que ele derruba. Eita, Monteirinho, na Rua Goiânia, ligado demais com a gente. Olha, a Lemos FM está aqui se reestruturando e brevemente tem novidades para você no ar.
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Olá, Antônio Silva, o maior DJ de todos os tempos, aqui na sua Lemos FM. E agora é hora de música. Washington brasileiro, Imanu Batidão, nesta segunda, neste domingo.

aqui é o Domingo Show, segunda show, é. Bom demais, todo mundo ligado com a gente, um abração, todo mundo acompanhando. Daqui um pouco tem mais música pra você. Olha, daqui um pouco a gente vai voltar aí, não sei se nós vamos trazer o Alok, DJ Alok, também o David Guetta, se acompanhando aqui no seu segunda show, domingo show, todo misturado. Um abração aí para Eduardo Esquema 2. Raymond, homem que entende da técnica. É computador com ele, meu Raymond. Aí no Cono Novo, tá ligado com a gente, pra quem não sabe, é o Raymundo Silva, viu? Raymond, vamos batizar o homem, não mais Raymundo Silva. Não, Raymundo, né? Agora é Raymond, viu? O seu nome artístico é Raymond. Um abração também para o Pádua. Tá ligado com a gente em qualquer parte do residencial, em qualquer rua do residencial Santa Rita. Tá ligado com a gente? Obrigadão de montão. Olha, todo mundo acompanhando aqui o seu programaço. Muita música, muita interação. Mandar um alô aqui para o Denilson. É Denilson? Lá de... São Paulo, capital, tá ligado com a gente, enviou a mensagem e a gente agradece aí, a gente agradece esse povão bacana. É o Lenilson, de São Paulo, capital. Alô, Lenilson, espalha o nosso link em toda a capital paulista. É os maranhenses, os codoenses invadindo através da Lemos FM São Paulo. Que me perdoe a Jovem Pan, que me perdoe a Tupi, mas nós vamos entrando aí na cidade de São Paulo. Tá todo mundo ligado. Mas vamos de música. Tem música pra você. Agora é hora do maranhense, é hora do lodovicense, é hora da Jamaica brasileira, é hora da Jamaica brasileira. Agora é reggae, aqui no seu programa, batendo aquelas pedras, tocando aquelas pedras. Acompanhe e cante aqui no seu segunda show, domingo show.

0: De volta com você em todo o Brasil. Alô, meu amigo Caio. Em qualquer parte, sintonizado, ligadão, plugadão com a gente. Aqui no seu programa, aqui na Lemos FM. Abração também para meu amigo Aaron Berne, em Fortaleza, no Ceará. Essa vinheta aí é a cara dele aí, né? Tá todo mundo ligado. Mas não é só a cara dele, não. É a cara de muitas outras pessoas que são assim, ó. É, homem, tá todo mundo ligado. Bom demais, todo mundo aqui na Lemos FM. Olha aí, tem novidades no ar, viu? Novidades no ar, você vai acompanhar aqui na sua Lemos FM. Novidades chegando e você acompanhando aqui. Não vá para outro canal, não, e você não vai saber quais são as novidades que vão aparecer no ar para você. Fique ligado aqui na Lemos FM, a Rádio Show do Maranhão. Agora nós vamos de momento. Vamos de momento saúde pra você. Fica alerta aí, né? Como é que tá a tua saúde, hein? Como é que tá? Hein? Vamos lá.
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0: Olha, pedindo emprestado, aqui é o programa Coisas do Povo, momento saúde aqui, né? Que sempre roda no Coisas do Povo. Beleza demais você acompanhando com a gente. Olha, para ter uma vida mais saudável, invista em uma alimentação equilibrada, rica em frutas, legumes e verduras e pratique bastante exercícios físicos regularmente. Escolha uma atividade que lhe dê prazer. Além disso, garanta um sono de qualidade com 7 a 8 horas de descanso por dia. E mantenha-se hidratado, bebendo bastante água ao longo do dia. Cuidar da saúde mental através de momentos de lazer e relaxante e fazer consultas médicas periódicas também são fundamentais para você manter uma boa saúde.

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Vamos você aqui na Lemos FM, nesta segunda das três, nesse domingão, bom demais. Olha, Kleber Lucas fala sobre relação com líderes de outras religiões e defende respeito mútuo. Pois é, as religiões, os líderes principalmente, tem que se respeitar um ao outro, né? Todo mundo está querendo ir para o mesmo lugar. Agora também não entendo porque as denominações são muito diferentes uma das outras, mas diferente demais, demais mesmo. Eu não sei como é que todo mundo quer ir para o mesmo lugar, para o seio do mesmo dono do lugar, lá no peito ficar, tipo João, né? Colocou lá sua cabeça no peito de Jesus, né? Pois é. Então vamos ver se consegue ter essa aproximação, porque até agora eu não sei não. Os líderes religiosos não se entendem. E aí a mesma Bíblia, o mesmo céu, é a mesma terra, é a mesma terra santa, é o mesmo Israel. E aí fica desse jeito, não sabemos o que vai dar não. Olha, o pastor afirmou que o diálogo entre crenças é parte de uma convivência pacífica em um Brasil laico e plural. Tá certo, todo mundo tem que se respeitar. Agora eu também não sei, porque alguns gostam de uma religião, mas não gosta da outra. O outro já se enquadra mais na outra. É tipo assim futebol, né? Uns gostam do Vasco, mas não gostam do Flamengo. Tudo não é time, não, né? Uns gostam do moto, outros gostam do Sampaio Corrêa. É, fazer o quê, né? Mas tá bom, vamos ver se Jesus entende esse povão e todo mundo ligado com a gente. Agora é hora da música gospel. As mais tocadas no Brasil. A primeira e segunda colocada. A primeira é Lugar Secreto, com Gabriela Rocha. E a segunda, Ousado Amor, Isaías Saad, aqui no Segunda Show, Domingo Show.

com muita emoção no coração, no corra. É muita emoção aqui na sua Lembra FM, todo mundo ligado de manhã, de tarde, de noite. E no pino do meu dia também. 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

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Vamos de música! Vamos de música! Agora é Prata da Casa. É Música da Terra. O Iro Batista ainda nem falou como é que vai ser o nome das músicas, né? Mas olha, músicas bonitas, viu? Músicas bonitas. Eu chamaria de music, Vamos lá, vamos duas músicas aí do autor codoense, o Ilo Batista, ali da rua Rio Grande do Norte, cantando aqui no seu programa.

Bom demais! Está na Lemos FM, a Rádio Show do Maranhão, na segunda, no domingo, na terça, em qualquer horário, você encontra sempre um bom programa para você. Olha a música boa para você, aqui no... Aqui na segunda a sexta, você encontra aqui Forrozão do Chico Lopes, viu? A partir das 17 horas. Muita música boa e o Chico Lopes tomando de conta do pedaço, é. Mas aqui ainda na programação de segunda-feira, na grade de programação aqui da sua Lemos FM, você encontra às 0 horas, você tem o Momento Love. Tá sem dormir? Tem Momento Love. Às 2 horas, você encontra o Retro Hits. Pois é, muita música com os melhores locutores radialistas do sul do país. Aqui na sua Lemos FM, a Rádio Show do Maranhão. Queremos mandar um alô aqui, sabe pra quem, bro? Léo Costa. Léo Costa, parceiro do programa Coisas do Povo, falando de esporte. Um abração também para ele, Frank Souza, perna forte da Lemos FM. Tá ligado com a gente, brigadão, aí na rua Marechal Castelo Branco, na Avenida Marechal Castelo Branco, tá bom? Tá todo mundo ligado e você com a gente. 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Olha, daqui a pouco tem rock aqui no seu programa. Vamos tocar aqui um rock nacional e um rock internacional. Vendo aqui um pouquinho, você acompanhando com a gente, música bonita. Olha essas duas músicas que nós tocamos aqui, gospel, linda demais essa música, Lugar Secreto de Gabriela Rocha e Ousado Amor de Isaías Saad demais. E você pode ligar para cá, você pode enviar o seu zap, a sua mensagem de texto de voz, pedindo a sua música, fazendo a sua reclamação, o seu elogio aqui no programa, tá bom? Mas se não quiser, você pode também entrar em contato com a gente de segunda a sexta no programa Coisas do Povo, tá bom? Aí três horários para você, 9 da manhã, 13 horas, 21 horas. Você entra pelo zap, olha, 999-84-1654-65. 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E agora nós vamos de música, tem mais música aí, vamos, agora é forró? É forró agora? Agora é hora do forró. Forró abre alas aqui no seu programa. Agora forró, quem canta? Quem canta, quem vai cantar? Todo mundo aqui no seu programaço. Segunda, é domingo, hein? A Mala Sem Alça, essa aqui tem, hein? E outro como é que é o nome? Mala Sem Alça. Mala Sem Alça e Condenados Sem Dever, Aí o outro é, a outra, Flag Moral, e a música aí, A bagaço, Flag Moral é só bagaço, vem só o bagaço aqui no seu programa, na Lemos FM. Agora é música, já tem mais música pra você. Interagindo com a gente, pra gente é felicidade. É música, é forró, aqui no seu programa.

De volta aqui na Lemos FM, todo mundo ligado, um abração pra você, é festa no rádio, é festa no seu celular. 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Bom demais! 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Olha, brevemente nós vamos estrear um programa aqui e nós vamos tocar muita música, você vai ficar com o queixo caído, viu? É, vai, você vai ficar assim, pô, como é que os caras conseguem fazer isso? Nós estamos chamando aqui o apoio de japoneses, europeus, né? Extraterrestres, para a gente ir junto com os terráqueos, a gente montar um programa sensacional para você. Você vai gostar, você vai interagir com a gente pelo 99984-1654-65. É o zap mais querido do Brasil, aqui na sua rádio Lemos FM. Quero mandar um alô aqui para o Magno Santana, ligado com a gente, Almeida, é Almeida Despachante, né? Um abração aí também para Eduardo Esquema 2, Eduardo, da Rua Rui Barbosa, tá ligado com a gente, Dona Socorro, o Monteirinho, quem mais tá ligado com a gente? Raimunda da Malhada, Bete, na Pedro Álvares Cabral, não, é na Rua Santana, a Creuza, na Rua Magalhães de Almeida, o Zé Filho, como é o nome da rua? Esqueci o nome da rua do Zé Filho, rapaz, mas não esqueci dele, né? Rua Pernambuco, né? Rua Pernambuco tá ligado com a gente. Brigadão, brigadão, brigadão de montão, todo mundo acompanhando o seu programa. Agora domingo, segunda, todo mundo acompanhando aqui as informações que você quer acompanhar muita música. Brevemente nós vamos contar muita história aqui pra você, viu? Vamos trazer aqui, já tá tudo certinho, pra gente trazer aqui um pescador. Não, é um caçador. É um caçador, ele vai falar muito no programa das caçadas. Se ele conseguiu caçar, se ele conseguiu encontrar, se ele conseguiu encontrar o bicho que ele sempre está procurando. Ele sobe no pau, né? Sobe no pau, passa a noite atrepado no pau, na

procurando quem ele não amarrou, viu? Aí ele espera chegar lá e aí ele, tu, né? Pois é, ele diz que é assim. Pois é, às vezes, na espera, entra a cutia, entra o peba, entra o tatu, só não entra peixe, diz que peixe não, tubarão não chega lá na espera, mas às vezes passa, sabe o quê? Passa o leão, a onça, e quando ele menos espera, ele diz que já aconteceu, ele está ali, já mexe, era um viado, passou o viado na espera, e esse viado ele viu aqui na cidade, né? Estava lá na espera, ele não atirou não, porque era viado da cidade, né? Aí ele não atirou, pois é, rapaz, coisa linda, aqui no seu programa, domingo, segunda, todo mundo ligado. E agora, no Vamos de Música, prontinho aí, todo mundo interagindo com a gente, venha pra cá, as mensagens chegando, deixa me ver quem tem, Raimundo da Paixão, deixa me ver as mensagens chegando aqui no programa, diretamente aí de São Luís do Maranhão, Solzinha do Forró em Goiânia, ligado com a gente, meu amigo Raimundo Filho no Montevidéu 1, meu amigo Lenilson, olha, tá todo mundo ligado, um abração. E festa, é festa no domingo, é festa na segunda, hein, é festa no domingo. Tá no ponto? Vamos de música com o melhor DJ. Melhor DJ de todos os tempos, Antônio Silva. E eu vou chamar a música pra você. Vamos a pé, quase terminando o programa, mas ainda tem muita batalha pela frente aí. Vamos de música. Mais uma de amor, Lulu Santos e Dire Straits, Swans of Spring, aqui no seu programa na Lemos FM. É Rock and Roll.

Aí é Dire Straits, um show aqui no seu Domingo Show, nesta segunda. É muita música. Um alô para Nilberto, aí na Miguel Bauri, ligado com a gente, antenado aqui pelo link da sua Rádio Lemos FM. Nilbertão, distribui aí, compartilhe aí o link da sua Lemos FM, a Rádio Show do Maranhão. Pois é, tá todo mundo ligado. É festa no rádio, é festa no domingo e uma beiradinha na segunda também. Você, segunda de manhã, com a gente aqui, é Domingo Show agora expandindo, chegando em todos os dias da semana. É, nós estamos fazendo uma extensão, dando uma saculejada aqui no programa, é, e também na grade de programação da sua Rádio Lemos FM. Vem pra Lemos FM, a Rádio Show do Maranhão, todo mundo ligado em todo o Brasil.

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0: Tem música pra você! Rapaz, esse Heartache Homem é demais, né? Todo mundo ligado! Vamos chamar mais dois cantores aqui no programa. Daqui um pouco nós vamos reprisar a música do Iro Batista Leite, né? Vamos reprisar duas músicas que ainda não tem nome, mas está fazendo muito sucesso. Eu quero agradecer o Iro por fazer aqui um pré-lançamento de suas músicas aqui na Rádio Lemos FM, que dá espaço para os talentos da casa, né? Esse programa que é feito exatamente para isso. Você tem uma música, você tem uma ideia, você tem um projeto e quer levar ao público, então vem para cá. Te liga com a gente no 99984-165465. Você vai interagir com a gente e a gente vai bater um papo legal e a gente vai veicular aquilo que você quer aqui no programa, tá bom? Dando espaço para todas as tribos aqui na Lemos FM. É música Amado Adilson, Vaqueiro Desprezado. Eita, meu amigo. Quase que não sai. Amado Adilson, Vaqueiro Desprezado, Luiz Gonzaga, Carolina.

Pará, na sua Lemos FM. 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Olha, tem até uma moto, né? Queremos mandar um alô aí para o pastor Francisco Moura, em Atlanta, nos Estados Unidos. Gente nossa do coração, homem do povo, homem de Deus. Está todo mundo ligado. E aí nós vamos agora, não sei o que vem aí agora para nós, né? O que tem de música aí? O que é que tem? Daqui um pouco. Beleza, vamos seguindo com o seu programa Domingo Show também na segunda. Pois é, tá bom, tá todo mundo antenado, todo mundo acompanhando aqui o seu programa Domingo Show, tá bom? Bom, você quer ouvir uma música legal? Zona Livre, é 3 horas da manhã, viu? 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Alô, Adilson Souza em Brasília, ligado com a gente. Olha, dia de domingo, né? Dia de domingo. Às 18 horas tem às 15 mais do rádio, né? É domingo, às 15 horas, viu? Tá bom? Diz aí. Já a gente volta, vou bater um papinho aqui rapidão, beber um pouquinho de água aqui, a gente volta já aqui falando com você no seu canal. 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
0: É hora de música, é hora de música. Voyage, Voyage, Tarzan Boy, Baltimore, aqui no Domingo Show.

Alô, você, todo mundo ligado aqui na sua Lemos FM, uma alusão aqui, sabe pra quem ligou aqui, eu não sei o que que aconteceu, terminei no atendendo o telefone aqui do Aaron Berry, e ele tem a cara da Lemos FM, tudo que roda aqui tem a permissão dele, ele é o cara, viu? Mas abraçando também o Nildo da Design Informática. Seu Carlinho da Marmoraria Santa Terezinha, gente nossa. Toinho do Sacolão Quase Tudo. Tá todo mundo ligado, um abração, recebam o nosso abraço. Estendam, né? Jogue aí o link da Lemos FM, tá todo mundo ligado. E a gente com você, viu? Estamos com você aí, todo mundo. Todo mundo com a gente. Olá, meu brother. Olá, meu mano. Alô, você de Portugal. Você de Timbiras. Todo mundo ligado em Fortaleza. Meu amigo Aaron Berno, já falei. Esse cara é demais. O pessoal aí da Tricidela. De onde mais? Pessoal do Codonovo, do bairro São Francisco, bairro Santo Antônio. Todo mundo ligado. Alô, meu irmãozinho. Chico do Peixe. Sabe o que é o Chico do Peixe? Sabe? É o homem que vende peixe lavado. Ele lava, ele trata e lava, viu? Tira aquele cheirinho do peixe, tem um fio que ele retira do peixe e tá ligado com a gente. Brigadão, tá todo mundo com a gente. É o seu Domingo Show também agora na segunda-feira, rodando pra você as melhores, né? A partir das 5 da manhã, é uma extensão aqui do Domingo Show. Todo mundo acompanhando até as 8 da manhã. Lembrando que, lembrando você que a partir das 9 horas tem um programa Coisas do Povo, viu? De segunda a sexta. Programa que fala de tudo e mais alguma coisa, tá? Mais alguma coisa. Ó, pra você ter uma ideia, às 8 horas da manhã. Nós temos aqui o Conexão Notícia, viu? Notícias de todo o país no Conexão Notícia. E às 8h45 tem o Central Esporte, muito esporte para você na Lemos FM. Tá todo mundo ligado, um abração para você do Sintcern. Um abração aí para Marcos Antônio e Antônio Celso, presidente e vice-presidente, respectivamente, da entidade que goza da maior credibilidade no município de Codó. Tá todo mundo ligado, brigadão, Sintcern, Sindicato de Lutas e Vitórias.

Agora é hora de música, muita música. Você pode pedir sua música pelo 99984-1654-665. Escolhe a sua música aqui na Lemos FM. E agora é hora dela, canta demais. Essa mulher, ela canta demais. É um negócio assim que você fica, né? Canta demais. Aí vamos pedir Suzane Vega, Luca. É, aí nós vamos... Sonhando se foi, é lambada, hein? É, chorando se foi, é lambada até umas horas aqui no, na sua Lemos FM. Suzana Vega, Luca, chorando se foi, lambada.

Alô, você de volta! Ô, coisas do povo, é amanhã, a partir das 9 horas da manhã. E amanhã não, não sei, é todo dia. É todo dia às 9 da manhã, viu? Às 13 horas e às 21 horas, viu? Todo dia você tem o programa Coisas do Povo na Lemos FM, a Rádio Show do Maranhão. Estamos recebendo aqui várias mensagens. Um abração aí para o Caio, está ligado no programa. Brigadão de montão. É, bênçãos na sua vida. Também o Chagas. Chagas também ligado no programa ali na rua Honorino Silva. E meu grande Aaron Berne em Fortaleza, no Ceará. Está tentando ligar, eu estou tentando ligar para ele, não está dando certo. Eu não sei se ele está falando com o Bolsonaro ou é com o Lula. Eu sei que não estamos conseguindo aqui, mas eu acho que de repente dá certo, né? Um abração para Iris, no São Sebastião, ligado com a gente. A Ceiça Queiroz também ligada no

Programa, um abração, minha amiga Elizabeth na Avenida Santos Dumont, já quase no final, tá ligada no programa, um abração. Alba Rejane, né? Marco do Sintiserme, Ezequias Brasil em Pinheiro, Maranhão, um abração para Nonato Sampaio, pré-candidato a deputado federal, também antenado aqui com o programa. Um abração para todo mundo, um abração aqui também para a professora... Não, aqui é o professor. O professor Márcio Terto. Márcio Terto também ligadão com a gente. Né? Daqui um pouco tem mais música do Willio Batista. Aqui o Willio Batista, daqui um pouco duas músicas. Vamos reprisar, né? Vamos aí a chamada dose dupla já aqui no seu programa. Eu acho que a gente tem que dar força para os novos talentos, as pessoas que vão aparecendo no campo da cultura, do trabalho, da educação. Isso é show, tá? É show, é show, é show! Todo mundo ligado, peça sua música no 99984-165465. Você também pode reclamar, pode elogiar, faça sua crítica até aqui ao programa. Você pode criticar. Olha, eu não estou gostando muito das músicas, não estou gostando do radialista, não estou gostando do operador de áudio. Aí você fala, vamos todos pra rua. Vamos pra rua, não tem esse negócio não. Vamos é simbora. Nós vamos é simbora, né? Porque você é que manda aqui na Lemos FM. Olha, meus amigos e amigas, tá todo mundo aí ligado você ligado. Você tá ligado aqui no Domingo Show, Segunda-feira Show. E você antenado com a gente. Já nós temos aqui música romântica. Você que ama, já amou muito, não está amando mais, mas já passou pelo vale, não foi da sombra da morte, mas do vale do amor. Hein? Já música romântica. Tem uma aqui esperando por você, Roupa Nova. E também Alphaville vai cantar, é o Forever Young. Já aqui na sua Lemos FM, programa que canta e toca do jeito que você quer. Tá bom assim? Tá bom demais! Já tem música aqui no programa Domingo Show, Segunda Show. Olha aí, meu amigo, um abraço para o pessoal do Comercial Rocha. Comercial Rocha na Rua Paraguai, ao lado do Posto Rei. Um abração também para o Vavá, essa turma aí do Posto Rei na Rua Paraguai. Todo mundo com a gente. 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Vamos chamar aí, já podemos chamar? Ainda não. Tá bom então, tá bom, olha... 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Tá bom? Vamos de música? Já podemos chamar a música? Já nós vamos rodar para você duas músicas do passado, duas musics do passado, que você vai arrepiar os cabelos. Tá? É muita emoção, é muito romantismo. Ó. E daqui a pouco tem mais música e você acompanhando tudo aqui na sua Lemos FM, a Rádio Show do Maranhão. Tá todo mundo ligado. Podemos chamar? Vamos lá. Vamos começar com Forever Young, Alphaville. E em seguida, Roupa Nova. E a música? Eu esqueci aí. Hã?
Ah, muito bem. Então, Alphaville, Forever Run e Roupa Nova, A Força do Amor, aqui na Lemos FM.

Dose Dupla! Dose Dupla, roupa nova, a força do amor! Já já, roupa nova em Dose Dupla, aqui na Lemos FM. A música do jeito que você gosta, essa música linda demais. Roupa nova, a força do amor. Pois é, já já, aqui de volta. É, meu irmão, deu... Ai, ai, ai, ai, é... Vamos ver como é que a gente consegue aqui. A gente ouvir de novo, roupa nova. Essa música é linda demais. A gente tem o pessoal tão pedindo aí pra gente fazer o Dose Dupla. Mas parece que não vai ser possível, não. Né? Parece que vai ser possível, não. Mas vamos ver se a gente consegue. Vamos lá, vamos que roupa nova. A força do amor na Lemos FM. Agora é trem azul. Deus é, não. Vamos lá, de trem azul. É roupa nova.

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aqui na sua Lemos FM. Estamos chegando ao final do programa. Vamos ver se toca. Vamos ver se toca. Pois é. Beleza? Não, beleza. Tudo bem. Estamos aqui. Você aí. Em qualquer lugar do Brasil e do mundo. Tá todo mundo ligado. Brigadão. Olha, mas que bom estar com você, né? O programa inteiro, todo mundo com a gente e a gente bombando aqui na Lemos FM.

Bom demais está com você! Bom demais! Todo mundo ligado aqui com a gente na Solendo FM. O sucesso em primeiro lugar. Alô, você, todo mundo. Ah, todo mundo ligado, bom demais. Aqui a gente rodou muita música pra você. Rodamos aí, quem foi, rapaz? Foi muita. Amado Adilson, Vaqueiro, Desprezado. A gente rodou também Luiz Gonzaga, Carolina. Faltou Roberto Carlos, mas no próximo a gente vai rodar Roberto Carlos. Alphaville, Foreign Wang, Roupa Nova, Força do Amor. Mas foi muita música, muita informação. E você sempre com a gente, tá bom? Nós vamos chamar mais música para você aqui na sua Lemos FM. Na Lemos FM tem sucesso. E agora é o sucesso do Ilo Batista. Vamos dar toda uma força para ele nessa luta, tá bom? Vamos divulgar a música, muito bonita, não tem nome ainda, mas brevemente nós vamos anunciar para você, tá bom? Chegamos ao final do seu programa nesta segunda, neste domingo, mas fica com você o Ilo cantando Bom Demais para você. Todo mundo ligado, Lemos FM, a Rádio Show do Maranhão.

0: 11:59.
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0: Meio-dia e 56 minutos.
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Todo mundo que tá ligado aqui na programação, obrigado pela audiência, porque aqui você sabe, se é Bandas e Companhia, é música de qualidade. Confere aí!

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Sensacional, Edgar Lasso de Oliveira. Grita

0: Enquanto fazíamos os preparativos finais, hoje à tarde aqui para a gravação do nosso grande DVD,
1: sim,
0: ao vivo na Expo Inter, me sopraram ali dizendo que estaria aqui essa noite, aliás eu vou querer ouvir o grito daí, mas estaria aqui essa noite conosco para cantar o maior coral do Rio Grande.
1: Bonito,
0: nossa,
1: bonito.
0: Senhora.
1: Bonito.
0: Para confirmar, vamos de novo. O maior coral do Brasil. Eu vou mais longe. O maior coral do mundo. Música para os nossos ouvidos, Maestro Kiko.
1: Vamos ouvi-los, então. Coral maior tem que cantar e tem que cantar afinado. Vamos lá, moçada, vem daí.

Legal saber que você está na melhor programação do seu rádio. Fica ligado que daqui a pouco tem mais bandas e companhia para você que se liga nessa rádio. É já já, hein? Não sai da frequência.

0: Aqui pra você, músicas de bandas, o que há de melhor no mundo da música, no sul do Brasil, essa cultura rica, bandas e companhia. Vamos já dar início à nossa próxima sequência, confira aí.
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curtindo a nossa programação Bandas e Companhia com a apresentação de Nando Pinheiro. Deixa eu tomar uma aguinha ali, é coisa rápida. Daqui a pouco eu volto trazendo só as melhores. Bandas e Companhia.

volta aqui com Nando Pinheiro, no programa que você já sabe, já conhece e curte, Bandas e Companhia, porque aqui a música não para.

curtindo a nossa programação Bandas e Companhia com a apresentação de Nando Pinheiro. Deixa eu tomar uma aguinha ali, é coisa rápida. Daqui a pouco eu volto trazendo só as melhores. Bandas e Companhia. Volta aqui com Bandas e Companhia, tocando o que há de melhor pra você. Vamos de música!

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0: Que honra, cara, que maravilha. Ah, brilhação, que show. Obrigado pelo carinho. É de emoção.
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E aí, tá gostando da nossa programação? Espero que sim. Ó, daqui a pouco eu estou de volta com mais Bandas e Companhia. Não saia daí! Bandas e Companhia!

bom ter você na sua rádio preferida. Bandas e Companhia, com apresentação de Nando Pinheiro. Aumenta o volume, porque tem mais, tem muito mais sucessos pra você. Bandas.

E aí, tá gostando da nossa programação? Espero que sim. Ó, daqui a pouco eu estou de volta com mais bandas e companhia. Não saia daí!

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aí, tá gostando da nossa programação? Espero que sim, ó. Daqui a pouco eu estou de volta com mais Bandas e Companhia. Não saia daí! Na nossa programação, ouvindo o que há de melhor no Bandas e Companhia. Nessa volta, nós temos mais sucessos. Confira aí. 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

Bandas e Companhia, tocando o que há de melhor pra você, chega ao final, mas não fica triste não. Bandas e Companhia de volta na próxima edição.

0: 15 horas.
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9: É o seu finalzão de semana garantido no seu Pop Play. Prazerzão, Douglas Santos por aqui. E vamos juntos curtir o melhor do pop neste finalzão de semana? Vamos juntos então, aumenta o volume, porque o Pop Play do seu finalzão de semana está no ar com mais uma edição.

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1: Pop Play tem que dar mais uma pausa, hein? É, mais um break chegando. Tô de volta já já com muito mais pra você.
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1: Olha que tô de volta com o seu Pop Play. Mais um sucesso chegando pra gente curtir junto. Aumenta o volume.
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1: É isso, gente. Vou ficando por aqui, hein? Obrigado por sua audiência, por sua companhia. Você que curtiu a nossa programação do início ao fim. Valeu por sua companhia, por sua audiência. Até a próxima edição do seu, do meu, do nosso Pop Play. Fiquem todos com Deus e pensamento positivo sempre. Tudo vai dar certo. Tudo já deu certo na sua vida. Até a próxima edição. Beijo.

0: 15h57.
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2: É o seu finalzão de semana garantido no seu Pop Play. Prazerzão, Douglas Santos por aqui. E vamos juntos curtir o melhor do pop neste finalzão de semana? Vamos juntos então, aumenta o volume, porque o Pop Play do seu finalzão de semana está no ar com mais uma edição.

0: 16 horas em ponto.
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3: É o Super Hits que está começando. Eu sou o Romão Oliveira e vou te acompanhar com as melhores músicas. Sabe o que eu desejo para você? Um ótimo fim de semana. E eu quero que você fique comigo no Super Hits. Posso contar com isso? Então bora lá!
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Pessoal, vou dar uma paradinha na programação, vamos ouvir as mensagens dos nossos parceiros, mas é super rápido e eu já volto com muito mais música. Já já estamos de volta, não saia daí. Legal, tivemos as mensagens dos nossos parceiros de programação e já estamos de volta com muito mais música.

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1: Tá na hora do intervalo, mas é super rápido. É, aqui a gente gosta de ouvir mais música. Então fique por aí porque eu já volto trazendo mais sucesso. Até já. Muito bem, já estamos de volta aqui na sua rádio com a melhor programação. Foi um intervalo super rápido e já trazemos mais sucessos para você.
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Pessoal, vou dar uma paradinha na programação, vamos ouvir as mensagens dos nossos parceiros, mas é super rápido e eu já volto com muito mais música. Já já estamos de volta, não saia daí. Deu tempo de tomar aquela aguinha? Muito bem, já estamos de volta com a nossa programação e eu sei que você vai adorar mais essa parte, com grandes sucessos aqui na sua rádio.

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Tá na hora do intervalo, mas é sempre muito rápido. É o tempo de você tomar uma aguinha, um cafezinho, e a gente já volta com muito mais música e na melhor programação, é claro, né? Não saia daí, eu já volto. Muito bem, já estamos de volta aqui na sua rádio com a melhor programação. Foi um intervalo super rápido e já trazemos mais sucessos para você.

0: chama? Que bandeirinha gostosa, viu?
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0: Sentimento, hein?
1: Sentimento.
2: Luan.
3: Vai, Luan, vai.
0: Já ai, coração.
1: A próxima,
0: vai.
1: A próxima,
3: quero ver você cantando a braba agora, Luan Pereira. 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
0: Nossa Senhora.

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1: Ana Castelo, o que que
2: é? Parece que eu já quero sentar aqui num bar em Goiânia mesmo e já começar a beber ouvindo essa.
3: Tô pronto.

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0: Esse é o churrasquinho do Menos é Mais.
1: Sim, senhor!
0: Mais ou menos assim, quem gostou faz barulho, vai.
1: Que isso, cara? É
2: 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Tá na hora do intervalo, mas é super rápido. É, aqui a gente gosta de ouvir mais música. Então fique por aí porque eu já volto trazendo mais sucesso. Até já. Legal, tivemos as mensagens dos nossos parceiros de programação e já estamos de volta com muito mais música.

Está na hora do intervalo, mas é sempre muito rápido. É o tempo de você tomar uma aguinha, um cafezinho e a gente já volta com muito mais música e na melhor programação, é claro, né? Não saia daí, eu já volto. Muito bem, já estamos de volta aqui na sua rádio com a melhor programação. Foi um intervalo super rápido e já trazemos mais sucessos para você.

A gente vai dar uma paradinha rápida em nossa programação, mas não saia daí. Daqui a pouquinho voltamos com muito mais para você. Deu tempo de tomar aquela aguinha? Muito bem, já estamos de volta com a nossa programação e eu sei que você vai adorar mais essa parte, com grandes sucessos aqui na sua rádio.

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4: E aí, gostou da nossa programação? A gente fez o melhor para que você ficasse muito bem, se divertisse e curtisse as melhores músicas durante o tempo que passamos juntos. Até a próxima vez!

0: 18 horas.
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3: Fala aí, turma! Fim de semana chegou e você tá comigo aqui na sua rádio preferida, curtindo as 15 mais tocadas, hein? Fim de semana mais gostoso com as 15 melhores da sua programação. Vem com a gente, eu sou Ricardo Oliveira e tô com você.

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2: 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Fechando mais uma sequência aqui na sua rádio preferida das 15 mais. Quero agradecer a sua companhia, o seu carinho, a sua audiência. E daqui a pouquinho a gente tá de volta com muito mais. Não sai daí, não.
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2: Estamos de volta aqui na sua rádio preferida com as 15 mais tocadas, as 15 melhores da sua programação. Aumenta o volume aí, vem com a gente.

0: Valeu, gente.
1: Obrigada.
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0: Valeu, gente.
1: Obrigada.

0: Dá
1: agora
0: um então
1: que eu não sou mais barulho. É, mulher. Parabéns, filho, tá? Parabéns, sucesso. Essa música eu já posso botar no repertório quando?
0: Agora, sai, já toca, deixou quando? Essa semana?
1: Já vou fazer esse vídeo.
0: Pode lançar, mano, é pra nós.
1: Vou fazer lá pro Piauí agora, em Maranhão. Já vou levar a música, viu?
0: Aí.
1: Sucesso, filho.
0: Muito obrigado.
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0: Muito obrigado. Obrigado, BC. Obrigado, Camboriú.
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2: Essa aqui tem que estar preparado pra sofrer, hein? Quem sabe, solta a voz, canta com a gente assim, ó.

sequência bem legal, bem bacana. Vamos encerrando as 15 mais tocadas da nossa programação no seu fim de semana. Foi muito bom estar com você, ter a sua companhia nesse fim de semana bem legal, bem gostoso, viu? Obrigado aí de verdade.

0: 19 horas em ponto.
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3: Olá, turma. Excelente finalzaço de semana pra todo mundo. Eu sou Kleber Salles e já tá tudo pronto por aqui, viu? Nosso DJ Night Play diz que hoje vai arrebentar, hein? Só quero ver. Vamos rolar aqui as melhores de todas as baladas pra você que gosta de curtir o som eletrônico, né? Versões exclusivas, um verdadeiro esquenta aí pro seu fim de semana. Então vem com a gente no nosso Night Play pra fazer aquele agito do finalzaço de semana. Vamos juntos! Munhoz e Mariana abrindo o Night Play de hoje, hein?

Twister vem com... com Counterbeat, né? Recall Mix pra você aqui no nosso Night Play. Um clássico dos anos 90 que atravessa o tempo, atravessa as gerações, hein? A gente vai seguindo com músicas nacionais e internacionais, matando saudade de clássicos da Dance Music e curtindo também versões exclusivas como essa daqui, ó. Cristiano Araújo.

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0: Lon Tosker com You're Somebody Else, aqui no nosso Night Play, fechando a primeira sequência, nossa primeira meia hora de hoje aqui. Teve Dub Dix, Cassidiana Bacon, também passando por aqui na programação, Lady Fantasy e muito mais, hein? Daqui a pouco eu volto com mais sucessos das principais baladas.
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0: É o nosso Night Play com George Majo Zanfon e Sofia Geolson, Everybody Knows, aqui na programação do nosso finalzaço de semana.

The Wonder Dog Project. É, eu acho legal esse som, é o som desse projeto, The Wonder Dog Project. Remember, essa aqui é, olha, tocou bastante nas pistas aí por volta de 2004, 2005, 2006 e toca até hoje, né? Live to Love também passando por aqui, né? La Cosa Más Bella. E agora o Alok chega na parada aqui, hein?

0: Aí, fechando muito bem o Night Play com The Gurus, Guru Joe's Project Infinite. Nesse finalzaço de semana, eu sou Kleber Salles, vou ficando por aqui. Nosso DJ também já vai recolhendo os materiais dele por ali também. Volta na semana que vem comigo para deixar todo mundo animado, né? Para ligar nossa pista de dança através aqui das ondas do rádio. Night Play volta semana que vem. Falou, turma! Curta bastante aí o seu fim de semana e até lá, hein? Tchau, tchau!
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1: 20 horas.
2: Vamos que vamos aí, tô chegando com você a partir de agora aqui no Show Bandas em mais um fim de semana. Que beleza, hein? Que maravilha, seja muito bem-vindo, tô no ar com você aqui na rádio. Esse é o Show Bandas pra te fazer feliz. Bora curtir as melhores bandas do sul do Brasil com a gente a partir de agora. Então já te arruma na cadeira e olha, vai te organizando e vai dando espaço, porque o Show Bandas tá chegando com muita moda boa, música animada, a melhor playlist do bailão sempre aqui com a gente pra te fazer feliz e uma companhia sensacional. Dá volume lá no 12, porque o Show Bandas tá no ar junto comigo, Nando Freitas, para começar mais uma super edição. Vou abrir o programa de hoje ao som da banda 10, segunda divisão. Dá volume, vamos nessa!

BF no Bailão, Paulinho e Fábio, dois explosivos, música aí com a participação do Bailaço. Que beleza, gente, você aqui no Show Bandas. E mais um final de semana pra você que tá feliz, tá sempre junto com a gente. Bora se agitar, bora se animar, né? Dançar à vontade também, porque o fim de semana tá pedindo Show Bandas, a melhor playlist do Bailão, sempre junto com a gente. Já segue lá no Instagram, no @showbandas. Estamos lá pelo Facebook também. Se eu não me engano, no Facebook tá como Show Bandas Podcast, vai lá. Estamos no YouTube, também tem o nosso canal Show Bandas Podcast, dá uma espiada lá, tem muita coisa bacana pra você aproveitar. E bora ser feliz com a gente. Vamos trazer mais música. Agora eu vou trazer a banda Millennium Sea Show, A Luz do Amor. Dá volume, vamos nessa.

0: Banda Aesa Choro na tela, você aqui no Show Bandas. Vou pro intervalo, gente. Daqui a pouco tem mais pra você. Não sai daí.
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Amor Perigoso, Pérola Negra, você aqui no Show Bandas, pra te fazer feliz, tá ligado, tá junto com a gente. Muito obrigado pela tua companhia, pela tua audiência nesse fim de semana que tá espetacular. Fala pra mim, o que que você tá fazendo? Tá em casa, tá no teu trabalho, tá levando a gente na carona do carro, no caminhão, tá na van? Olha que beleza, muito bom ter você todo fim de semana aqui na rádio, nesse horário, curtindo o nosso... A gente na carona do carro, no caminhão, tá na van? Olha que beleza, muito bom ter você todo fim de semana aqui na rádio.

Banda Estúdio, segura no beijo. Esse é o Show Bandas com você, tá ligado, tá no clima, tá junto com a gente, curtindo sempre as melhores. Muito obrigado pelo carinho, pela tua audiência, é claro, tá aqui ligado com a gente. Que alegria, bom ter você no clima, feliz. Um alozaço pra toda essa galera maravilhosa, você sempre aqui na nossa audiência. É bom ter você aqui no Show Bandas, é final de semana e tá espetacular, gente maravilhosa. Já tá me seguindo lá no Instagram, vai lá e segue no arroba Nando Freitas Locutor. Se eu não me engano, tá arroba nando.freitas.locutor, mas eu acho que é a mesma coisa, você vai me encontrar. Vai lá que você vai me encontrar. Estamos lá também no Show Bandas, arroba Show Bandas. Compartilha, marca a gente nos stories, marca a rádio aqui também. Bora ser feliz como sempre. Vou trazer o som aqui da banda Pop Soul, Palhaço, dá volume, vamos lá!

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Banda Modelo, aí o homem chora você aqui no Show Bandas pra te fazer feliz, tá ligado, tá na companhia, tá na audiência, muito obrigado pelo carinho de sempre, é claro, um alosaço pra toda essa turma que tá sempre junto com a gente, na cidade, no interior, pela internet também, muito obrigado por estar aqui todo fim de semana curtindo o nosso Show Bandas. Um alosaço para toda essa galera maravilhosa. Você que está aqui na rádio desde cedo, ouvindo música, notícia, informação. Final de semana, claro, é mais musical, mas sempre aí fazendo aquela companhia perfeita para você. Um beijo no coração, muito obrigado pela preferência. Fica junto com a gente, vou trazer mais música. Eu vou trazer aqui, essa aqui está entre as mais tocadas, Banda Toque Legal, Eu Tenho Saudades, com a participação do Clayton Borges. Dá volume, vamos nessa. Esse é o Show Bandas.